0: Vamos que vamos! Essa é Encanta FM, meu Deus do céu! É uma festa no céu, hein? Tá relampeando lá pro Pouso Novo, mas é um raio atrás do outro. Vamos saber que vai ter muito raio, mas é muito, gente. Virou dia por lá. E você tá onde aí? Muito vento no Vale Taquari, olhando pelas câmeras. Olhei agora há pouco Arroio do Meio, tô olhando aqui as câmeras de cima do prédio. Olha, muito vento, gente. E aí começa daqui a pouquinho a chuva, né? Que não venha o granizo e que esse vento aí não seja de, né, estrear nada mais. A gente vai torcendo a favor, né? Eu quero ver o que que vai ser esse fim de banda das campanhas políticas aí, rapaz. Isso aí vai dar problema caindo no meio da rua. Essa galera não retirou. Não sei se era proibido até que horas era permitido esse fim de banda, se vai ficar ou não. Mas isso aí vai dar problema com esse vento aí, rapaz. É isso aí, vamos lá então. No WhatsApp da Encanto, área 51998-391001. Quero saber como é que tá por aí. Conversa comigo. E atrás do rádio a gente vai trazer as informações aí com a galera. Vamos lá então. Muita gente participando aqui, hein? Vamos lá, vamos pra Cruzeiro do Sul. Fala comigo, Gilmar. Alô, câmbio, na escuta.
1: Boa noite, Zé Câmbio, na escuta.
0: Vamos que vamos.
1: Tudo certo, meu querido. Sabadão pra todos nós. E, pô, pelo amor de Deus. Tá vendo uma chuvinha?
0: Vai ver a chuvinha.
1: Tomo bem já de estrago.
0: Tu deve estar com medo aí dos raios, né, rapaz? Tem um raio que caiu na semana na tua casa, imagina só. Fala comigo, uma ótima noite. Tá no trânsito? Fala aí, Leomar.
2: Boa noite, Zé. Aqui é o Leomar de Roca Salles. Uber do Gordo. Estão voltando pro outono, mas o tempo tá fechando. Logo, logo chega em Roca.
0: Chega logo. Valeu, em casa. Chega logo em casa aí, cuida na estrada aí, rapaz. Né? Vamos se proteger aí. Uber aí. Né, Leomar aí sempre, sempre, nosso motor. Quando eu tô em Roca aí, cantada, é ele que me leva pros lugares aí, né? Vamos que vamos. Vamos lá, quem mais aqui na escuta, fala aí comigo, uma ótima noite. Diz aí, rapaz.
3: Alô, Zé Antônio, manda uma música aí pro Vitor aí do Santo Antônio, hein?
0: Dá-lhe, Vitor.
3: Logo mais, vamos trabalhar de novo.
0: Olha aí.
3: Das 11 às 6.
0: Meu Deus do céu. Trabalhando na Opium ali. Grande abraço, rapaz. Tamo junto. Fala comigo, Taxi Martins.
4: Ó, muita chuva e muito vento por aqui. Bernardo Soares.
0: Renan Soares aí, hein?
4: Tá feio mesmo o tempo aí. Tá relampeando bastante aí.
0: Meu Deus.
4: Soares dava pra ver tudo com clareia aí.
0: Olha aí, vamos que vamos. Olha aí, vamos fazer galera com o videozinho aqui, galera. Comemorando aqui o churrasquinho. Alô, Mauro Paraguai, aquele churrasquinho, aquela ceva aí, grande abraço pra você, comemorando o aniversário da Adriane, a esposa, com os amigos. Manda um abração pra essa rapaziada do churrasco. Rogério, a Signei, né? Andréia, Lenir e Ana Júlia. Abraço aí, Mauro Lanzin de Arroio do Meio, ligado com a gente, vamos que vamos. Também ligado aqui, boa noite, Zé, estou fazendo janta, escutando Encanto e muito amigo com essa rádio, escuto todos os dias. Manda a próxima música aí pra minha esposa, Jaqueline, que tá aí nos afazeres dela, bairro Conventos aí. Ô, Danir, grande abraço pra você e pra tua esposa, baita janta aí pra vocês aí, tá legal? Vamos ver como é que tá aí, Roca Salles, fala comigo, Elias.
5: Ô, Zé, aqui em Roca aqui, o tempo tá escuro, mas não tá no início de chuva agora não, tá? Abração, meu irmão.
0: Tá relampeando, relampejando, né, quem fala aí. Fala comigo, querida, fala aí.
6: Alô, Encanta, que vem de Santa Clara, que ele mandou um alô pro meu esposo Rodrigo, o patrão dele Maurício, a esposa dele a Lise, a filha deles a Sofia, e pro colega deles o Chupim, e a esposa dele e as filhas, e mandar um alô, estamos fazendo churrasquinho.
0: Abração pra
6: estamos
0: vocês.
6: Estamos aqui tomando uma cervejinha, um abraço.
0: Maravilha. Maravilha, abração pra vocês, grande carinho aí pra vocês aí, ó, muita música já já, hein? Fala comigo.
7: Boa noite, Zé, Maico aqui de Blumenau.
0: Ô,
7: Catarina.
0: Cara,
7: precisamos um tempo aqui, tempo nublado, apenas um chuvisqueirinho.
0: Tem fininho. Um carinho pro Blumenau, hein?
7: Gostaria de pedir aí, Cocô Django, pra minha esposa Fabiane e pra minha filhinha Larissa.
0: Maravilha.
7: Um grande abraço ao povo gaúcho aí. Valeu,
0: cara,
7: boa noite.
0: Que maravilha! Eu tive em Blumenau aí nas minhas férias, visitando a Rádio Massa. Aí meu amigo Serginho trabalhava aí, tinha uma menina que tinha uma voz linda ali, querida, né? Também trabalhava aí, toda essa galera aí, um grande carinho, tipo passeando por Blumenau aí, grande abraço pra vocês de Blumenau aí, curtindo a gente, hein? Grande carinho, fui aí comprar roupa também ali do lado. É barato as roupas por aí, meu Deus do céu, comprei, não foi em fevereiro que eu fui, né? E aí a casa da minha família lá, dos meus primos tinha pegou fogo lá. E aí eu peguei e fiz umas compras aí pros meus primos aí pro Blumenau, hein? Valeu a pena. Vamos lá, grande abraço. Aí, galera, com o somzão aí, Johnny. Aquele abraço, Johnny. Boa noite, quis saber da loteria. Então, eu também. Não chegou o resultado da loteria aqui ainda pra mim, Francine. Vamos lá, quem mais aí curtindo a gente? Karine, Rockenbach, Siqueira de Arroio do Meio, Isabela também, grande abraço pra vocês. Vamos ver se tem mais informação aí, fala comigo.
8: É isso, é. A Sara quer saber porque tu não tocou na kit pra nós aí, velho.
0: Olha aí, olha aí. É que a seleção musical não é comigo. Vamos pro intervalo rapidão antes que eu apanhe.
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1: 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Agora são 9:08.
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1: Encanto FM, a temperatura no Vale. Vamos atualizar com esse vento, ver se alterou aqui. 20 graus.
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1: Vamos que vamos! A Loteria Federal, só atualizando a galera, chegou pras 9 horas, então o resultado chega daqui a pouquinho, rapaziada. É mais tarde hoje. Muito vento no vale e raios, galera. Muito cuidado aí, tem muito vento, a chuva não começou ainda. A gente vai acompanhando pelas câmeras aqui, ó. Pouso Novo começou a chuva agora. Atenção, galera, em Venâncio também, chuva forte. Vamos ver outro ponto aí, ó. Muito forte lá em Pouso Novo, olhando pelas câmeras, hein? Vamos se proteger, galera. Quem tá na rua aí, já procura abrigo, chega lá em casa. Começou a chover nesse momento em Lajeado aí, pingando, olha lá. E galera trazendo informação, onde você tá, transformação que a gente passa pra galera aqui através do rádio. Uma ótima noite pra todos nós e que a gente fique protegidos. Vamos lá.

0: Tá aí, lançou uma Suicide Survival devido ao grande. Agora deve provavelmente seja pelo gerador na torre de transmissão, né? Devido aí a grande vento, chuva que tá no Vale do Taquari nesse momento. E o rádio segue firme, a gente vai indo. Deixa eu dar atenção pra essa galera, ó, o aplicativo está fora do ar. É, gente, a gente saiu do ar agora e saiu o aplicativo junto, tá? Só pra explicar pra vocês que devido à nossa conexão, é ter ligado uma coisa com a outra ali. Fechou? Tô só segurando aqui um pouquinho. É isso aí, vamos lá então, fala comigo.
1: Salve, salve, boa noite! Sou Luciano Hermes de Santa Cruz do Sul e por aqui também estamos ligadinhos na número 1 dos vales. Valeu!
0: Dale, dale, aquele abraço, tem a galera na jantinha aqui, olha aí, maravilha! Bazé, escutando a Encanto, ouvindo os ouvintes falando que estão fazendo isso e aquilo de janta, me deu fome, mas não tenho quem faça ajuda pra mim. Resolvi encarar isso, eu sou o Egídio do Uber aí. Grande abraço, Egídio. Vamos lá, um dia pego aí a viagem contigo aí, rapaz. Grande abraço aí, valeu. Vamos lá, quem mais aqui no WhatsApp da Encanto, fala comigo.
2: 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Quero concorrer aos ingressos pro cinema.
0: Concorrendo aí, fechou? Gente do céu, olha, eu tô olhando pelas câmeras aqui, é vento que não acaba mais, em Pouso Novo, meu Deus do céu, muita água, muito raio, aqui em Lajeado acho que tá mais tranquilo, que eu consigo enxergar do alto do prédio, olha lá os raios, falei agora há pouco, mudou a câmera, clareou tudo, vamos olhando por aqui, mais imagens aqui, ó, ali eu já não consigo enxergar mais nada devido à câmera, e a ponte do Rio Taquari tá nas escuras, né, as luzes do poste ali foi, vamos ver, que mais aqui, deixa eu ver. Deixa eu ver se eu consigo olhar a Rui do Meio. Ó, a gente passando pela ponte, Marques de Souza, Travesseiro. Tô vendo vocês aí, hein? Vamos lá, quem mais aqui? Deixa eu ver se eu consigo mais imagens. Atualizando aí informações. Se alguém tiver informação, como é que tá na tua cidade? E vamos fazer um giro pelo Rio Grande do Sul. Vem comigo no WhatsApp agora. Como é que tá por aí? Conta pra mim aqui no WhatsApp da Encanto. Área 51-998-39-101. Tô olhando agora a ponte de ferro ali. Molhou tudo, rapaz.
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1: 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Tá na hora de se proteger, Encanto FM, a hora certa. Agora são 9h38, ótima noite.
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1: Encanto FM, a temperatura no Vale, 24 graus.
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1: Vamos que vamos, muita música, chuva também. Ó, vem chegando mais um bloco de música por aqui.

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0: jeito. 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
1: Eu vou fazer, o único jeito é você não indo pra rua.
0: Aí fica ruim.
1: Liga, não vai dar problema.
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1: Em pouquinho eu vou te superando. Apaguei seu contato pra não ter o risco de acabar ligando. Eu parei de ser

ligado. Eu parei de seguir, bloqueei do WhatsApp. É que de vez em quando me dava vontade de mandar mensagem. Já fiz o limpa na minha galeria, apaguei o que tinha do nosso passado.

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3: Eu acho que você tem que mandar aquela mensagem. Mas manda o que tá no seu coração. Porque se fosse eu falaria.

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1: Luan Santana e Léo Foguete. Luan City Festival São Paulo.

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2: Nós.

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1: Existe uma teoria que se chama 90-10, onde uma pessoa tem 90% daquilo que você procura em alguém, só que você foca naqueles 10% que falta. Aí você vai pra rua, se aventura, e realmente você encontra aqueles 10%, mas não se deu conta que perdeu os 90%.

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1: Sabe aquele papo de bar? Dois amigos falando sobre amores mal resolvidos. Aquela pessoa que tá sofrendo, deprimida. Vem cá, meu amigo. Meu caso é diferente. Eu até tô sofrendo, mas eu tô vivendo.

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0: Bom dia, Rafael.
1: Bom dia.
0: Bom dia a todos os nossos queridos ouvintes. Estamos começando mais um programa, Mateado Galponeira, aqui pela Encanto FM, sua estação em todas as instâncias. 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Abraço aí ao Júlio, Pete e toda a família Ferreira. 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
1: E aí o Zé também deu tchai, né?
0: Sim.
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0: 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Aliás, eu tenho 3 óculos, né? 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
0: 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Muito bem.
1: Quem tem um, tem nenhum, né?
0: É, porque... É fácil. É fácil. Bem, agora tu vai lá, tu compra um e tu leva outro, né? É o...
1: Eu fui assim a última. Tem um novo guardado.
0: É isso aí. Aquele que tá guardado no estojinho é pra te ver teu íntimo. pra ver a tua humildade.
1: A minha alma campeira. É.
0: Olha aí, o telefone 998-39-1001. Olha aí, quero pedir a música Céu, Sol, Sul, Terra e Cor com Leonardo. Um abraço, né? Um abençoado domingo a todos. É a Carla da cidade de Canabaro com a gente aí, tá bom? De Teutônia, né? Canabaro, é isso aí. Muito bem. E assim nós vamos então, né, nesta manhã, hoje é dia de cumprir um dever cívico, né? Hoje é dia de escolher os nossos representantes, né? No legislativo, executivo, enfim. Bom domingo a todos e para todos vocês vai o nosso... Vamos com o primeiro sarceio musical da manhã de hoje, antes que a minha água ferva.
1: Alma Campeira e depois João Chagas Leite.
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0: Muito bem, bom dia para Nirlei, um bom domingo para ti também. Bom dia, Domingão, amigos. Vamos exercer logo a nossa democracia com o direito de votar no Brasil. Muito bem. Seu amigo Renner, de Teutônia. E vamos para Bento. Subimos a serra aí.
1: Buenos dias, gauchada.
0: Yeah.
1: Lencina aqui de Bento Gonçalves, mateando e escutando o melhor programa gaúcho dos domingos aí.
0: Buena.
1: Tá bueno? Gostaria de escutar a música com Gildo de Freitas, Sistema dos Pagos. Bom dia, um abraço a todos.
0: Bom dia, abraço pra ti também. Lá na Serra deve ser chamado de Gusto, né?
2: Pode ser.
0: Antigamente o tio Gusto, Augusto. Muito bem, vamos em frente então com mais músicas. Eu aprontei meu mate, olha aí. Tá cunhudo, né, Rafa?
2: Tá bonito, nota 7, tá bom. Já fez melhores.
0: Cara, esse homem.
2: Não, mas eu tô dizendo que tu já fez melhores, tu tem capacidade.
0: É, sim, sim. Ah, tu quer dizer que hoje eu relaxei?
2: Eu acho que tu fez meio nas coxas.
0: Não, pior que eu fui.
2: Tu podia contar aquela, né, Zé? Da rosquinha.
0: Não, é a do padeiro.
2: É, vocês têm que ver. O que tu acha?
0: Não, hoje não dá. Quando não é os ouvintes, quando não são os ouvintes, é tu.
2: Aquela boba, aquele biscoitinho redondinho tinha um gostinho especial.
0: Olha só.
2: E tinha um formatinho.
0: Vamos com mais mensagens aqui. Antes que esse rapaz me tire do ar. Bom dia, Zé. Bom dia, Rafael. Bom dia. Vou a um compromisso sério daqui a pouco. Ir justificar e depois vamos para Viamão, na casa da minha irmã Rosângela Pires, ali na Vila Augusta. E vamos levar também a sobremesa, pudim, a pedido, diz ele. Abraço do Chique, da Denise Krause de Alvorada. Roda aí, Luiz Marenco, quando a alma volta para as casas. E tô de férias ainda. Ai, Zaguri. Ele vai justificar porque tá longe do seu reduto eleitoral. É isso aí. Senão dá multa depois, né? De certo período aí tem que justificar. Oi, bom dia, tudo bem? Queria ouvir uma música do Baitaca. Queria oferecer para os meus pais, Luiz e Terezinha, que moram em Vespasiano Correia. Quem oferece é seu filho Carlos de Farroupilha. Olha aí, a Encanto unindo aí as famílias de Farroupilha e Vespasiano Correia. Depois eu vou ter que arrumar uma para contar, porque aquelas que tu sugeriu até agora. Provavelmente tinha um alemão, né? Todo mundo queria saber em que ele ia votar.
2: Uhum.
0: Dizia assim, bodegueiro famoso, né? Que queria dar opinião em tudo. E aí todo mundo curioso, queria saber em quem, né, o Fritz ia votar. E ele sempre dizia, eu não decidi ainda. E foi no dia assim, ele estava indo para votar. E daí, Fritz, tu vai votar em quem? Eu já ainda não decidi. E aí, mas como a coisa foi ficando famosa, a história, quando ele saiu da urna, os caras perguntaram, daí, Fritz, quem tu botou? Ixi, já esqueci. Porque o voto é secreto, né?
2: Deixa quieto.
0: Deixa quieto. Vamos com música, quem vem lá?
2: Leonardo e depois Gildo de Freitas com Sandro Amaral.
0: Vai.
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1: Muito bem, 8:30, 8:31. 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
0: Isso aí.
1: Senhor Hugo Schmidt, Sidney, Daniela e Gustavo. 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Aí com um abraço do Gederson e do Isaac. 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Valeu, Dilamar Bombardelli. Buenas, aqui é o mensagem do Cristiano Babai para as 10 horas. Muito bem. E o Douglas, né? Mandando um recado pra gente aqui também. Ele é liso, viu?
0: É, que nem moçu ensaboado.
1: Ele se esquece das promessas e pede para que a gente faça alguma coisa por ele aqui. E rode as músicas, né? Tá bom, Douglas? Muito bem. Olha aí, vamos servir de um mate para os nossos ouvintes? Muito bem, olha só. O mate bem cevado. Diz que uma vez o compadre estava passando pela casa. Daí diz ele: "Daí, comadre, mateamos ou namoramos?" Ela coçou a cabeça e disse: "Bah, compadre, me pegou sem erva."
0: É.
1: Vamos com música aí.
0: Vai.
1: Tá. Quem vem lá?
0: Aí, Luiz Marenco e depois Paulo Costa e Baitaca.
1: Vai.
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0: Bom, muito bem, vamos retribuindo o nosso bom dia também para Ademir Leckart. Bom dia, guria. Vamos que vamos.
1: É nóis.
0: Bom dia, meus amigos. Vamos. Meu pai estava de aniversário ontem, fazendo 82 anos. Mais uma música, é o Montanha de Mussum. Parabéns. Felicidade, muitos anos ainda. 82 dá para ir para 112, 100 e por aí, né?
1: Tu pode contar aquela dos dois irmãos, é, que tocou o telefone?
0: É.
1: Um de 100 anos e outro de 112.
0: É.
1: Que o sobrinho de 94 anos faleceu.
0: Sim. Ah, sim. Aí diz o Cid, viu? Fala, viu, mano? Nosso sobrinho de 94 anos faleceu. Aí diz outro, eu sabia que esse guri não ia se criar. Eu sabia que não ia se criar. Tá. Oh, muito bem.
1: Novinho.
0: É, novinho. Um potro.
1: Recém saído, né, Zé?
0: É. Bom dia, Rádio Encanto, a melhor de todas. Gostaria de pedir uma música, né? Eu sou do Sul. E mandar um beijão para o meu maridão gaúcho lá de Manaus, o Marco Antônio. É a Sandra Henrique, a cariúcha, né? Maravilha, né? Uma carioca com um gaúcho em Manaus. Que confusão esse país. Muito bem, vamos ouvir o Douglas.
2: Essa semana eu vou dar um jeito de fazer aí, que uns dias eu levo aí pra vocês.
1: É. Daqui uns dias.
2: Eu tô trabalhando mais que junta de boa emprestada. meu pai do céu.
0: É? Eu acho que é só aí,
1: é,
0: né? Em Fandango, em Semana Farroupilha. Tem que trabalhar um pouco.
1: Ficar, viu? Roubando o poste dos vizinhos.
0: É? É, se eu não sabia.
1: Das barracas vizinhas.
0: Ah, é. Ô, Douglas.
1: É brincadeira, né?
0: Muito
1: capaz bom. De abrir uma investigação.
0: Hoje em dia é só uma palavra.
1: Bom, tá feia a pegada. Valeu, Douglas. Bom domingo.
0: Agora vamos ouvir o Luiz Cornet.
1: O Luiz.
3: Bom dia, Zé. Bom dia, Rafa.
0: Bom dia,
3: Cornelius. Tudo bem aí? Hoje na ativa, Zé.
0: É.
3: Fala pra nós aí, chimarrão. Já que tu tá falando em machá. Vamos aproveitar o momento. Tá bom, Zé? Pegou teus produtos lá? Tudo ok?
0: Bah.
3: Se falamos aí. Bom domingo, bom trabalho, boa semana aí. Se cuidem. Valeu.
0: Maravilha, obrigado, Luiz.
1: Foi só pra ti que o Luiz mandou, Zé?
0: Eu te mostrei o áudio, né, de ontem. De
1: semana. Eu não vi nada ainda, viu, Luiz?
0: Cara, eu vou filmar. Vou filmar o ambiente aqui, Luiz. Tá lá a garrafa de suco.
1: Eu entendi. Tu vai saber qual que é o teu. Obrigado, Luiz. Vai ser usado.
0: É, uma graspinha. Bah, Luiz, eu vou ter que esconder só pra mim, cara. Vem visita, a gente oferece e eles aproveitam.
1: É que tu não tá fazendo obra, né, Zé? Senão sumia na...
0: Meu Deus, o Tilico, parece que agora ele parou de beber, viu?
1: Menos mal. Tá comendo com farinha agora?
0: O Tilico, o primeiro reforma que fizemos lá em casa, cheguei lá atrás, uma churrasqueira, um troço dele, tijolo, que é isso? A churrasqueira, né? Ginela. Primeiro dia. Deu 60 e poucos dias, deu 38 churrasco. Era ponta de peito e Não.
1: Mas eles merecem, né, Zé? Os
0: caras... Não, hoje em dia pedreiro é ruim de achar.
1: É.
0: Quem tem pedreiro bom, salve, né? Não, aí eu... Mas eu utilico, né? Cheguei em casa lá, o dia vi o fundo do garrafão pra cima, né? Tá com a bunda do garrafão lá em cima. Eu fiz... Eu tinha um garrafão, Luiz... De graspa, imagina. O Tilico só olhava pra mim e dizia...
1: Ficou retinho o muro, né, Zé?
0: Bah, o Soto botou em cima da carroceria da Pampinha e levou embora. Ele olhava pra mim e só... Lá na Lagoa, um dia na casa do Lucas, lá... Diz o Soto, onde é que tá o Tilico? E tinha da bitorneira, estava meio de chuva e barro, né? Tinha um trilho da bitorneira até a geladeira. As 8 ida e volta, né? Não tinha como ele esconder o trilho, cara. Te liga o que tu tá fazendo. Quase que monta na bitorneira e vai embora de bitorneira. Não. Valeu, Luiz. Obrigado, viu?
1: Obrigadão.
0: Olha aí, bom dia. Tudo certo aí, Zé e Rafa? Toca aí a música Coice de Mula, Chucra, pra curtir. Excelente domingo pra todos nós. Xandeco, Febre de Estrela, Bairro Imigrantes. Ah, esse aqui depois eu vou ter que. Eu vou ouvir. Aí deixa. Ele já mandou uma história junto aqui. Tá, beleza. Valeu, Luiz. Boa figurinha aí. Vou botar pro Rafa. Tamo junto. Então tá, quem vem lá?
1: Ah, vamos lá então. Agora é Guri e depois Eu Sou do Sul.
0: Vai, eu também. Vai.
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0: 9:04. 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
1: É isso aí.
0: 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Valeu! Vamos com mais um áudio.
2: José, o treino vai passar hoje? Eu sou Pereira, Canavaro. Valdir Pereira.
0: Que ânsia.
2: Toca a música do Rui Biriba pra mim aí.
0: Valeu. Bem quietinho, porque hoje não pode exagerar, né, pessoal? Vamos que vamos. Bom dia, roda Alma Cantadeira com Porca Véia para Daniela e Vanderlei de Cruzeiro. Abração para vocês também. Olha que o Xandeco mandou para nós, hein? Diz que o sujeito foi para uma parceira, né?
1: Aham.
0: Uhum. Aqueles lugares que eles alugam.
1: Uhum.
0: Quarto, suíte, coisa e tal, né? Chegou lá, viu o carro do sogro.
1: Opa!
0: Olha, revoltado com a traição do sogro, com a sogra. Como se ele tivesse, né?
1: Aham. Uhum.
0: Risca todo o carro e ainda roubou o som. Olha a sacanagem do cara. No dia seguinte, vai pra casa do sogro, né? Tira um sarro e vê que ele tá muito bravo, né? Diz, o que que aconteceu, sogro? Por que tá tão bravo assim, né? E o velho diz, e não é pra tá? Emprestei meu carro ontem pra tua mulher ir pra igreja, olha só, arriscar, e ainda roubaram o sogro. Vamos com música? Vamos. Quem vem lá?
1: Chimarrão e depois Recuerdos da 28.
0: Vai.
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1: Me serve um liso daquelas, irmão velho, que matou o guarda-te.
0: Com esse gritando, nós temos que merecer uma cachaçinha.

0: Muito bem, na sequência, olha aí, vamos. Bom dia, Zé. Bom dia, Rafael. Gostaria de ouvir a poesia O Filho do Meu Cusco. Obrigado. É o Everaldo de Encantado. Ótimo domingo. Valeu. O Everaldo, acho que às 10 horas é a hora da poesia, né? Nós temos essa poesia.
1: Eu vou ver, se tiver, a gente roda.
0: Tá bom, Everaldo? Se dá, se diz outro para atender, nós vamos atender. Deve ter sim. Olha aí. Já que estamos no dia das eleições, né, Rafa? Vou aproveitar e tomar mais um mate aqui. Roncou aqui. Diz que uma vez tinha um candidato a prefeito.
1: Aham.
0: Contar de prefeito, né? Porque não. Não,
1: não tem nada.
0: Hoje não tem nada. Hoje dá pra. De prefeito dá pra contar. Lá no interior, cidadezinha no interior. Foi lá, aí já pergunto para o morador. Perguntando, olha, quais são as duas coisas, prioridades daqui. Daí o morador diz, olha, doutor, nós temos dois problemas aqui que são muito graves aqui na vila. Qual é o primeiro? Ah, nós não temos médico. O candidato a prefeito se afastou, começou a falar no telefone alto, né? Ó. Eu quero dois médicos atendendo todos os dias a partir de amanhã aqui nesta vila, fulano, tal. Depois, olha para o morador, cheio de orgulho, né? E diz, pronto, primeiro o problema está resolvido. Qual é o segundo? É, aqui não pega sinal de celular, doutor. Ah, muito bem.
1: A gente não tem sinal aqui.
0: Aqui não tem sinal.
1: Mala é mala a internet.
0: E o candidato gesticulando, né? Olha, eu quero.
1: 5, 10 minutos, e grita e chama.
0: Muito bem. Vamos com música?
1: Vamos lá.
0: Vai lá.
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1: Adriano Mendes, como é que é esse negócio do boião de campanha que estão falando por aí?
2: Aí vai a receita, parceiro velho. Abre essa gaita, Cecil.

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É a garganta, homem velho. 9:30 passada, girando o sol. 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Valeu, Regis, Rafael e Dona Irene, olha só. 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Valeu, Dilamar.

0: Muito bem, vamos com duas mensagens dos Luizes. Bom dia, Zé e Rafa, ótimo bom domingo dia a todos. O André de Lajado, bah, que carne, cara, que corte. Falando nisso, eu quero mandar um abraço pra minha sogra, né, meu? Hoje é costela de ovelha, né?
1: Opa!
0: Costelão lá, que é, vou dizer uma coisa.
1: E o tempero é simples, né, Zé?
0: Sal.
1: Isso aí. Não é mais nada.
0: Aí a minha cunhada falou, tu não vai fazer um tempero, eu e a sogra. Não, não. Diz ela, não, não, Deus, já tirou pra trás.
1: Tá bom, tá bom.
0: Assustamos a guria. Depois deu tempo que dá. Temos que achar engraçado, né? Porque os dois. Não, não. É só sal.
1: Só sal.
0: Só sal.
1: Pode ser um sal de parrilha? Não!
0: Não, não, é sal. Sal grosso.
1: Sal grosso deu.
0: É, vai lá na casa da sogra.
1: É longe da tua casa, né, Zé?
0: Sim, não, não. Sogra vem de chinelo de dedo, esse que é o pior.
1: De pantufa.
0: De pantufa.
1: Se eu
0: morasse longe, seria outro problema, porque ela vem, fica de mala e cuia, né? Então, é muito bem. Falando dois amigos conversando, né, meu? Cara, no Dia das Mães, dei um jaguar de presente pra minha sogra. Bah, e aí ela gostou? A velha ficou emocionada. Tu nem imagina quanto. Tu precisava ver a cara dela quando eu abri a jaula. Ai, meu Deus. Um abraço.
1: Foi uma alegria, um gritinho, uma felicidade.
0: Foi um... Muito bem, bom dia, Zé, Rafa. É o Ayrton, Cobrinha, Ovelha, Nenê. E bom dia para minha amada Telamar.
1: Bom dia.
0: E minha filha Josiane. É o Luiz Paulo lá de São Jerônimo com a gente. Show de bola. Olha aqui, hoje não estou fazendo o que mais gosto, que é pescar, mas sim tentando ajudar o Brasil. Olha aí, com voto consciente. É o Luiz, Pescados de Lajado. Abraça. Ô Luiz, a última janta que você fez, que eu tive a oportunidade, Rafa, que você fez, botou num forno. Granito.
1: Me
0: deixou três horas no forno, né? A gás lá, elétrico era o forno. E cupim. Depois, na última hora, ele tirou. Ô, Luiz.
1: O cupim deve ter ficado horrível.
0: Tive que dormir 3 horas sentado no sofá. Porque...
1: Ah, coisa bem boa.
0: Você tem que ser de meio-dia, cara.
1: Às 4 da manhã você vai começar a fazer pra almoçar às 10. Pra dar tempo da digestão. O fígado velho aguentar.
0: É. Valeu, Luiz. Abraço. Vamos que vamos.
1: Isso aí.
0: E é isso aí, então. Vamos com música?
1: Paulo Costa e depois... Que barbaridade.
0: Vai.
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0: Bom, muito bem, olha aí. Nós estamos agora com 9 horas e 49 minutos. Um abraço a Eluir Alvin, né? Vai de Porto Alegre para Progresso para cumprir com sua obrigação de um homem civil público. Muito bem, valeu. E acompanhando a nossa programação, né?
1: Valeu.
0: Abraço, Eluir. É. Bom caminho de vinda e de inda também, né? Para retorno aí com a família toda aí. Bom dia, manda um abraço a todos da família Brandão, em especial ao Manuel Brandão, que está sempre ligado na Encanto. Ele só está esperando o trem passar. Toca só pro meu consumo. Para quem está dirigindo, não, né? Então vamos com calma aí. Olha ali, o Chica. Vamos lá, a Denise vai votar e eu justificar. Olha aí.
1: Tá bueno.
0: Que cavanhaque, que bigode, hein, homem? É de respeito, homem, velho. Muito bem. Boa caminhada aí pra vocês. Show de bola. Bom, muito bem aqui.
1: Não, esse é o outro. Falar?
0: Pode falar. Vai. Ah, tu quer provocar os outros. É. E aí, ele desliga os microfones. Fala tu.
1: Enquanto eu corro.
0: Olha só. Como é que dizia o cara? Palhaço.
1: Bufone.
0: Uma vez o meu tio falou pro meu sobrinho: vai lá, tu tá com o futuro nos pés, vai pra Bento, o quê? Esmaga uva, né? Aí ele disse: vamos pra Bento, trabalhar em quem? Em palhação? Palhação, tu vai trabalhar no circo? Não, bobaião, em palhação de garrafão. E os garrafões, que eles eram, né? Traçado com vime, com palha. Foi. Bom, muito bem. Vamos com música. Quem vem lá?
1: Milonga Abaixo de Mau Tempo e depois Luiz Marenco para meu consumo.
0: Vai.
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0: 10 horas 6 minutos. 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Olha, chama o Regis, Fernando e a Tainara. Bom, muito bem. O Chica botou uma mensagem e apagou, hein? Vamos lá, Chica. Vamos lá. Bom dia, Zé. Luiz Vianney Bittinger, de Lajado. Toque pra nós, eu sou serrano, sim, senhor. Muito bem, abraços aos ouvintes da Encanto FM, a melhor rádio do Vale. Concordo contigo em tudo aí, meu amigo. Vamos que vamos. Bom dia, abençoado. Meu amigo Zé e Rafaela, aqui o Roberto Guedes de Conventos Lajado. Hoje quero fazer uma homenagem especial para minha esposa Noeli, que completou seus aniversários, e também desejar um ótimo domingo a todos vocês. Parabéns, Noeli! Felicidade, muitos anos de vida. Show! Bom dia, Debutiá, Fábio Oliveira na escuta. Valeu, Fábio, um abraço aí. Obrigado pela parceria. Bom dia, Zé Rafael. Excelente, abençoado, Matiada Galponeira, Alice Klein, Deularias Lajado na escuta. Um grande abraço duplo para vocês.
1: Né? Valeu.
0: Muito bem, né?
1: Bom domingo.
0: Tá tomando um café.
1: Show.
0: Olha aí com a xícara da Encanto. Maravilha. Mandando um abraço agora ao Cristiano dos Extintores, né? Mandando um abraço para os mandadinhos do Vitor. O Dani da Retro, Kikão, mais conhecido por Timbó, e Luiz de Laval. Também pro pessoal do Bar do Neném Lajado. Valeu, um abraço também pro Babá. Agora vocês se viram aí com a turma. Um abraço. Poesia agora, Rafa.
1: O Filho do Meu Cusco.
0: O Filho do Meu Cusco. E depois músicas. Vai, Carcal, vai lá.
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3: De Odilon Ramos, o filho do meu Cusco. Buenas, parceiro. Estás querendo saber quem eu sou? Estás querendo me reconhecer? Pois sou eu mesmo. Meio mudado. Alguns anos mais velho e mais judiado. Mas sou eu. E sabes pra onde vou e o que busco? Pois é. Eu gostava do meu Cusco. O que morreu. Gostava tanto que peleei por ele. Já lhes contei a história no que deu. Matei por causa dele, me estrepei. Fugi, voltei, fui preso e já paguei. O que não lhes contei, pois não sabia, É que a cusquinha que o meu baio emprenhou e foi a causa desta estrepulia ficou lá pela estância e lá deu cria. E uma das crias um peão amigo me guardou. Cumpri parte da pena, 4 anos. Quando por boa conduta me soltaram, que a lei me concedeu condicional, saí campeando emprego. E num bolicho encontrei o Patrício, um castelhano, que logo ao me dizer, buenas, hermano, atiçou-me a lembrança e a saudade. E empeçou a contar as novidades, o que se sucedeu na minha ausência. Por desgosto, o patrão vendeu a estância. Mandeu-se para a cidade. E os novos donos, ouvindo os testemunhos da pionada em minha defesa, me aceitariam de volta com certeza, para ser de novo um peão de confiança. Afinal, eu só me defendi naquela luta. E uma vida inteira de boa conduta sempre pesa na balança. Mas o que mais me aguçou o interesse foi o Patrício ter me dito que da ninhada que a cusquinha deu, ele apartou o mais bonito, escondeu e criou guacho, pois sabia que mais dia, menos dia, eu saía da prisão. Foi o que agora aconteceu, pois não? Já sabes pra onde vou e o que busco. É o Cusquinho, o filho do meu Cusco. Diz o Patrício que ele é tal qual o pai. Vivo, ligeiro, esperto e bem disposto. Campereia, faceiro que dá gosto. É um arrimo que a peonada trata como um mimo. E que visto de longe, ao lusco-fusco, é como fosse a alma do meu Cusco. Mas bicho não tem alma, eu sei bem. Que puxa, se eu gostava do meu Cusco, do filho dele vou gostar também. Só que eu agora sou índio mais vivido, mais cancheiro, e já não sou capaz de uma leviandade. Por mais que eu vá gostar desse guaipeca, eu hoje sei quanto vale a liberdade. Bueno, parceiro, no mais vou indo. Vou tranquilo, sem pressa. Vou sentindo novos ventos me abanando, velho pala. Pra mim, é nova vida que começa. A vida livre de um homem de bem. Até mais ver, parceiro. Já sabes pra onde vou e o que busco. Que puxa, se eu gostava do meu Cusco, do filho dele, vou gostar também.

0: tango dos serranos pra ver gaiteiro tocador. Gosto de ouvir o canto das carungacas, ele toma Camargo bem cedo, por isso é que eu repito sem medo: sou serrano, sim senhor.
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Concedei no Senhor a serenidade necessária para aceitar as coisas que não podemos modificar, coragem para modificar aquelas que podemos, e sabedoria para distinguir uma das outras.

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0: Muito bem, 10:30 passada, meu povo. 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Tá buena?
1: Muito bem.
0: Vamos que vamos.
1: Andiamo, demo.
0: Andemo via fioi, diz o gringo.
1: Aham.
0: Vamos com o áudio do Edson aí.
2: Bom dia, bom dia.
0: Bom dia.
2: Bem, Chumbinho por aqui. Bem. Pedindo para mandar um recadinho aí pro meu compadre Vander, a minha comadre Maiara, que o chimarrão tá pronto, viu? Tá aguardando eles aí. E daí as coisas pra caipira também aí.
0: Olha aí,
2: prontinho,
0: viu?
2: Aí. Tá bom? Um ótimo domingo a todos os ouvintes da Encanto.
0: Maravilha, valeu, Edson. Tá, tá ainda no chimarrão, né? 10:30, mateando. Mas ele já tá pronto pra segunda etapa aí. Aí, gurizada medonha, se for possível, toca aí a música Castração a Pialo com o saudoso Porca Velha, Xandeco Vebre do bairro de Estrela, bairro Imigrante. Buenas, gaúcho, tasca aí, eu sou o gaúcho. Já rodamos, né, com Paulo Costa?
1: Já foi.
0: A Rosane de Garibaldi, hoje chegou a

0: atrasadita, né? Diz ela, ligadita. Grande abraço, valeu.
1: Eu previ o futuro.
0: Eu acho que domingo passado ela pediu, outro domingo, e nós não conseguimos rodar, né? Porque já tinha muita música na frente. E aí?
1: Hoje rodamos um pouquinho mais cedo. É.
0: O Rafa já tá adivinhando até o...
1: A gente vai conhecendo os ouvintes, né, Zé?
0: É, isso aí.
1: Os seus parceiros de todos os domingos.
0: Muito bem, olha aí, agora 20 graus. É, 20.3. Aqui a temperatura dizia tempo instável no vale, né? Devido àquela massa fria sobre o estado. Aí pode... Pode dar pancada de chuva?
1: Pode.
0: Pode dar ventos significantes?
1: Pode.
0: Pode dar temporal isolados com raios?
1: Melhor que não.
0: Forte intensidade eventual, queda de granizo?
1: Não.
0: Né? E, mas também intervalo com melhoria e possível abertura do sol. Então tá tudo ali.
1: É que... bem coisa do gaúcho do Rio Grande do Sul. Né?
0: Quatro estações num dia só.
1: Sol, chuva, granizo, vento.
0: É. Lá no norte tem duas estações. É o calor.
1: E o mais quente ainda.
0: É, e a rodoviária. Estação rodoviária, estação de calor. Muito bem.
1: Gaúcho acorda no verão, vai dormir no inverno.
0: Mas é uma previsão, né? Pode dar tudo, né, cara?
1: Aí até eu, né? É.
0: Até nós, aí. Né? Até eu que só fiz o vestibular para meteorologia. E passei, viu, Rafa?
1: Sim, sim.
0: Eu fiz e passei. Aí não cursei porque...

0: Muito bem. Bom dia, aqui é o Rogério de Venâncio Aires, visitando a sogra.
1: Opa!
0: Do Bessem Arroio do Silva, ouvindo Mateada Galponeira. Gostaria de ouvir a mãe campeira oferecer para minha esposa, Chay, e a sogra. Olha só.
1: Rodou no bloco anterior.
0: Sério? Não, mas tu tá hoje.
1: Tô bem hoje.
0: Hoje é isso. Olha só, disse que uma vez ela falando em sogra. Quer mandar um beijo pra minha sogra também, né? Mas disse que uma mulher, uma sogra, né? Que podia
1: tá
0: ter sido outra.
1: Puxando o
0: né?
1: saco da dona Jovila.
0: Vou almoçar hoje lá. É, domingo passado também. No outro também.
1: Tem que segue com a história, Zé.
0: Diz que uma vez uma sogra, um amigo nosso, ela se descuidou um pouco, né? Uhum. Do regime. E quando ela sentou no vaso, ela ficou entalada.
1: Fez o vácuo?
0: É. Ficou entalada, querida. Aí chamou o engenheiro, né? Pelo amor de Deus, chama o socorro, né? Aí veio...
1: Os bombeiros.
0: E ela, pra ter vergonha, e ele também, o que que ele pegou? Botou o capacete dele no colo dela, né? O bombeiro chegou, olhou e disse, olha, tudo bem.
1: Ela...
0: acho que a sua sogra a gente sabe.
1: Mas
0: o motoqueiro, eu não aguento.
1: O motoqueiro é difícil.
0: Eu não garanto nada. Olha a história que os caras criam, né?
1: O motoqueiro eu não garanto.
0: Mas eu quero mandar um beijo pra minha sogra.
1: De novo?
0: Sim, porque... Então tá, minha gente.
1: Já tá no fogo?
0: Eu acho que sim.
1: É, deixa 10, eu quero ver. 10, não. Não, ainda não.
0: Não, não, vou ligar.
1: Uma horinha. Tem que
0: olha
1: botar
0: aí,
1: também,
0: aí ele botou isso. Pode largar estouro de tropa com o Mano Lima.
1: Larguemos.
0: E vamos sim, cara. É isso aí. Muito bem. Fechado. Vamos com música? Quem vem lá?
1: Porca Véia e depois Mano Lima.
0: Vai.
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0: 11 horas, 2 minutos, tri legal, tchê. Vai lá, Rafa.
1: Vamos lá então, Zé. Tivemos uma ganhadora de Rio Pardo que faturou ali R$12.500 nos sorteios principais, né? E também nas rodadas especiais, a Luciana de Rio Pardo, a Carla de Estrela, a Catiúcia de Santa Cruz do Sul, em Venâncio Aires a Maria, Teutônia a Pedro, Maria de Lajado, e na próxima semana esse pessoal aqui faturou R$5.000, né? E na próxima semana 50 mil no primeiro e no segundo sorteio, terceiro sorteio R$500.000 e R$50.000 na pifadinha e 30 rodadas especiais de R$5.000.
0: 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Valeu, seu Hugo Schmidt, Sidney, Daniela e Gustavo. 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

0: 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Ah. Olá, lindo dia, manda uma música aí pro meu pai Edilson da Rosa da Silva, hoje de aniversário, colhendo mais uma rosa no seu jardim, 52 Parabéns. Anos de vida, manda uma música para ele, eu, filha Fabiola e a esposa Mari, amamos ele muito, do José Mendes, né, ou ela diz que é de Capitão, ou qualquer outra música, já tá bom, diz ela. Então, é pro seu Edilson, parabéns, né, Edilson?
1: Parabéns.
0: Felicidade, muitos anos de vida. Bom dia, gauchado do Mateada Galponeira, Zé, Rafa, tudo bueno, tudo. Aqui é Mário de Bom Retiro do Sul. Dizer, toca para nós Sonhando na Vaneira com os Monarcas. Um abençoado domingo a todos, grande abraço para ti também. Bom dia, melhores locutores dos melhores, né? Votei em vocês, Paulo Barros de Lajado, pedindo uma música do Teixeirinha Tropeiro Velho. E a outra aqui, homem, não vou criar coragem para contar. Um abraço, Paulo. É tu e o Rafa hoje me fazendo contar algumas que eu não posso. Aqui aqueles mastel, né? Como diz o gringo, né? Um copo de madeira. Bom dia, ele voltou. Manda aí pra minha namo esposa, Wanda Turati, pra minha enteada Stephanie. Que copão? Quase do tamanho do banquinho aí. Aqui os áudios a gente vai ouvir daqui a pouco, né? Apareceram agora. Ô Rafa, eu fiz homenagem antes, mas o Cristiano disse que teve que sair, chamaram ele para ir fazer cumprir o dever cívico. Então vamos dar o segundo turno para ele aí. Ele tá mandando aí para os mandadinhos do Vitor, né? Que são o Dani, da Retro, o Nicão, né? Mais conhecido também por Timbó, e o Luiz de Laval. Também para o bar do Nenê em Lajado. Maravilha! Um abraço pro Babá também. Feito! Você não ouviu agora, então, né, Rafa?
1: É.
0: Agora apareceram três áudios para nós ouvir para rodar depois. Vamos lá. Diz que uma vez, Rafa, o advogado, nosso...
1: Uhum.
0: É, o colega, chegou na porta do céu e queria entrar. Diz o São Pedro, não, isso aqui é uma lei divina. Advogado não pode, não entra no céu. Não, mas eu quero. O advogado insistiu tanto. Não, que eu vou apelar, vou fazer recurso, mas advogado, né? Briga até o fim. Aí o São Pedro se incomodou tanto, viu tanta pressão, foi falar com Jesus. Oi, bateu na porta e disse: Ô, São Pedro, mais de 2000 anos que tu não vem pra cá. Como é que tu tá? Pois é, Jesus, eu só vim porque. Tem um advogado na porta do céu querendo... Mas, São Pedro, eu já te falei, advogado não entra, não pode entrar no céu. Tá bom. São Pedro volta e diz, olha, não vai dar. A lei é clara. Não, eu vou fazer recurso, quero fazer isso, quero fazer aquilo. Incomodou. São Pedro volta lá. E Jesus, mas... São Pedro, mais de 2000 anos tu não vinha para cá, agora no mesmo dia tu vem duas vezes. Pois é, ó, mais de 2000 anos sem emprego, sem salário, sem hora extra,
1: sem abono, insalubridade. Descanso
0: adicionado
1: remunerado.
0: Turno.
1: Descanso remunerado,
0: 2000 anos. Imagina, um abraço para os colegas aí.
1: Não para todos, né?
0: E agora tu tá dando uma de São Pedro. Tem uns que não vão entrar. Ai, meu Deus do céu. É, brincadeira. É que todo mundo fala mal dos advogados.
1: Agora, e deixa nós falar mal também um pouco.
0: É, sim, sim.
1: E bem
0: não,
1: também.
0: Porque advogado é coisa do diabo. Aí quando contrata um, quer que o cara faça milagre. É, aí não dá. Vamos com música?
1: Vamos lá.
0: Quem vem lá?
1: Faustino, depois José Mendes.
0: Vai.
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0: Bom, muito bem, vamos com o recadinho de voz. Vamos lá.
1: Bom dia, Canto. Bom dia, Zé Carlos.
0: Bom dia.
1: Tá, já passou?
0: Ah.
1: O trenzinho da alegria. Bom domingo aí pra vocês aí. Eu queria escutar uma música especial daquelas bem, bem Galdéria.
0: Vamos lá.
1: Poderia tocar aí o Baitaca aí pra nós. A mais Galdéria que ele tiver. Oferecer aí pra todos os ouvintes, pra vocês da rádio aí, pra minha companheira Daniela Ames. E aí pra todos os amigos.
0: Maravilha.
1: Bom domingo pra vocês. Que Deus abençoe aí, pessoal da rádio.
0: Maravilha.
1: Valeu, um abraço.
0: Amém. Show de bola. Mais gente aí curtindo o nosso microfone.
2: A gurizada em Canto FM.
0: Bom dia.
2: Carlinhos São Bento, comandando vocês de novo.
0: Vamos que vamos.
2: Você, Calve.
0: Oi.
2: Você consegue mandar uma música pra nós aí? Magochessa, Bagole.
0: Tá bom, o Rafa que manda aí. Vale, mas vamos mandar.
2: Então tá, valeu. Feito. Me passa o trem também, que eu tô com uma sede, tá bom? Feito. Valeu, Zé Carlos. Bom dia pra vocês. Bom serviço. Valeu.
0: Valeu. Bem devagarinho, Rafa, porque hoje não dá pra beber e sair por aí, né? Hoje não é dia de muita coisa, né? Então, vamos com calma aí. Quero ver aqui, lá dos Estados Unidos.
3: Bora, bora, Maicon aqui dos Estados Unidos.
0: Fala, Maicon.
3: Você calve? É o Maikinho da UPE aqui, ó. Se lembra de mim ou não?
0: Claro que sim. Ah. Olha aí. Daí ele fez uma outra manifestação aí que a gente hoje não pode rodar. Tá bom, guri? Abraço, Maikinho. Mas tamo junto, é por esse ângulo. Mais um recado de voz?
4: Bom dia, gurizes.
0: Gurizes, isso aí.
4: Pergunta se você faz no rádio, né? A gente tem que ficar escutando isso aí, mas é bom pra caramba. Tá bom. Pra vocês rodarem de chão batido, pra tia Márcia, que tá aqui no sofá, escutando vocês aqui.
0: Ah, tia tranquila.
4: Viu, Márcia, Artesanatos de Bom Retiro do Sul. Um abraço.
0: Valeu, muito bom. Bom dia, eu sou o Volmir Bellini, do Jardim do Cedro Lajado. Gostaria de escutar as músicas, né? Uma música bem gaúcha, eu ofereço para minha esposa Ana Paula, as filhas Ângela Raquel e Sara Marielle. E fique com Deus e uma boa eleição para todos. Muito bem, é isso aí. Muito bem aqui, meu Deus, aqui uma churrasqueira, uma fumaça e uma aí com uma garrafinha com tipo canela de servente pedreiro. Branquinha, branquinha, de cal, né? Bom dia, Zé Rafa, como diz o ditado, né? O fogo tá lambendo. Na escuta, Adriano Flores de Carneiros. Bom domingo aí, guri. Mandaram uma foto do Teta todo tatuado aqui, muito. Tá bueno. Eu acho que essa aqui eu já rodei, já, né? Muito bem. É isso aí, Rafa. Hoje dia da eleição, aí diz o cara, mandou um recado aqui, ó. Não importa quem vai ganhar. Quem vai mandar lá em casa é a mulher.
5: Isso aí.
0: Na tua, é a tua mãe mesmo, né, Rafa? É isso aí. Tu tenta dar umas arranhadas, mas não dá, né? Se entrega.
5: Não, sem chance.
0: Se entrega ao poderio da mãe.
5: Não, não,
0: é
5: tem,
0: isso
5: não
0: aí.
5: Tem, não tem.
0: Não tem, né?
5: Não.
0: É isso aí. Bom, vamos lá então com música?
5: Os Monarcas e depois Tropeiro Velho.
0: Vai.
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0: 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Valeu, Gederson e Isaac. O Fábio Oliveira, lá de Butiá, na escuta, agora mandou foto aí das carnes, né? Que? Capricho, guri, capricho. E já tirou um cacho de banana, né? Me lembrei agora, a sogra uma vez, né? Ela tinha um pé de banana, ela foi, uh-huh, escondeu o cacho de banana, estava quase maduro, os caras levaram embora.
1: Tu me falou?
0: Pensa a tristeza da velha. Calçamos o pé de bananeira, sabe? Pra, né? Cara.
1: Tu me falou, era bem abaixo da casa, um
0: sim,
1: pouco,
0: sim,
1: né?
0: Sim, sim. Foi uma.
1: Foi uma tristeza.
0: Mas pra quê, querido? Mas se eu plantei, eu cuidei. Nós calçamos o pé de bananeira. Foi embora. Muito bem. Bom dia na escuta aí, o Guilherme Machado, né? Machado Fretes Encantado, ligadaço na 100.1, abração, excelente domingo. Bom dia, sou Zenit Cassal de Estrela, bota música Desassossegos, ofereço para o meu marido Pedro e meu filho Lucas. Um abençoado domingo para vocês, obrigado, abraço. Ofereço também, diz ela, para o meu irmão Valdomiro, está sempre na escuta, e para minha sobrinha Juliana e sua filha Giovana, que mora em Portugal. Obrigado, um abençoado domingo para vocês aí, para ti também. E tava rodando a música do Surunga, né? Olha, o Paulo Barros foi pesquisar, né? Dizer Surunga é uma palavra de origem regional do Rio Grande do Sul, que significa um baile popular. É, tá bom.
1: Obrigado.
0: Festa, né? É um arrastapé. Também o seguinte, né, Paulo, de vez em, conforme algum lugar do estado, também conhecido por sorongo. Tá bueno? Vamos bailando aí. Vai lá, André.
2: Bom dia aí, Zé Rafa. Aqui é André Bom de Lajado. Dia. Bota lenha nesse trem aí.
0: Pois é,
2: homem. Deixa rolar. Segunda-feira é outro dia, pagamos fiança.
0: Tá bueno? É a garganta que tá com... Tem que tomar
1: uns... Eu já falei, um gengibrezinho ajuda.
0: Gengibre, né?
1: Tem balas também que... Boas pra garganta.
0: É que eu gastei muita voz ontem xingando meu companheiro de canastra.
1: Ah, a culpa é sempre do companheiro.
0: Claro. Né? É que se tu jogar, por exemplo, pife, tu não tem quem xingar.
1: É,
0: tu não tem com quem resmungar, cara. Então não adianta, tem que ser de dupla pra te botar. Se tu tem quem botar o problema, defeito, e a causa do problema, já tá resolvido.
1: Tem aquela história, quebrou, consegue botar a culpa em alguém, não esquenta a cabeça.
0: Sim.
1: É isso. Se aí. Ninguém viu, melhor ainda. Quem não tem um irmão que fazia dessas, né?
0: Bah.
1: Não fui eu, foi ele.
0: Olha aí, olha aí. 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

0: para melhorar a qualidade. E aí, o Zé, bom dia, ótimo domingo, Pete, né? Os mano Pete e o Júlio aí com a gente. Vamos que vamos, meu povo. Bom dia, meus caros, toca uma bem animada aí. Agora entrou uma para nossa visita de Cristalina, Goiás, Rosana, prima da Lu e Osni de Triunfo.
1: Bueno.
0: Vai ter um churrasco bem gaudério. O homem tá dentro da churrasqueira caprichando aí. Outra coisa bonita. Buenas, vamos com mais uma música e voltamos, Rafa, que vamos tem lá. Mais um áudio para ouvir aí. Vai que vai.

0: Bom, muito bem. Vamos ouvir um áudio aqui?
1: Bom dia, Zé.
0: Bom dia.
1: É o Beiramar de Estrela. Toca uma do Rogério Melo e Carlos Magrão. Muito pra nós curtir aí.
0: Valeu, Beiramar. Um abraço. Se tu rodar nessa caixa de som, aqui tem dois outros falando grande embaixo, dois aqui, mais quatro. Mais... Ixi. Em cima dos Twitter, né? Aquelas caixas de som grandona aqui. Ei! Faz um barulho, acorda a vizinhança, que é uma coisa de louco. Bom, minha gente, tá roncando o mate do nosso programa. Vamos deixar vocês com músicas, né, Rafa?
2: Isso aí.
0: Vamos cumprir com o nosso dever cívico, né?
2: Rádio Dália.
0: Isso aí.
2: E segue a programação da Encanto, os clássicos, a partir da meio-dia e meia.
0: Show! Bom, muito bem. Boa semana. Beijo do vô Zé.
2: Tchau, tchau. Boa semana a todos.
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1: Muito boa tarde, estamos iniciando o nosso programa da Rádio Dália.
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2: Nas informações do programa da Rádio Dália, nós vamos conversar com o presidente executivo da Dália Alimentos, Dr. Carlos Alberto Figueiredo Freitas. Carlos Alberto, uma notícia bem importante essa semana, divulgada, que a cooperativa Dália Alimentos conquistou uma habilitação histórica, né? E passa a ter acesso ao mercado chinês para exportação de produtos avícolas. Essa autorização foi oficialmente feita nesta semana pelas autoridades sanitárias da China, né? E que representa a primeira habilitação para vendas no mercado, ao mercado, né? E uma, aliás, um mercado bastante exigente, né? Disputado e de difícil acesso do mundo, um dos maiores. Gostaria que o senhor falasse sobre essa conquista e também lembrando um outro assunto, que neste final de semana é dia de eleições, dia de votar para presidente, para senador, para governador, para deputado federal e deputado estadual. A importância desse dia, eu gostaria que o senhor lembrasse aos nossos ouvintes, associados, enfim, que escutam aqui o programa da Rádio Dália. Doutor Carlos, boa tarde.
3: Boa tarde, Peronde. Boa tarde também a todos os ouvintes do programa Rádio Dália. Peronde, realmente, a habilitação para exportação de frangos para a China pelo Dália é uma grande notícia. Foi uma das melhores notícias que nós recebemos nos últimos tempos, porque a habilitação de um frigorífico para exportação para a China é uma coisa que todo mundo, todas as empresas que têm frigoríficos almejam. Todo mundo tenta acessar aquele mercado pelo tamanho do mercado, pelo volume de compras que eles fazem. Então, é muito difícil, porque as exigências de exportação para a China são muitas. E então todo mundo disputa esse mercado. A Dália já vinha há muito tempo se preparando para isso, buscando essa habilitação, e agora conseguimos. Então todos nós no Dália estamos felizes, comemorando, e agora é tocar para frente e realizar as vendas, né? O mercado chinês de saída vai ser muito importante para nós, porque tem produtos que os chineses consideram um produto nobre e que no resto do mundo praticamente tem baixo consumo e são produtos de baixo preço. Por exemplo, é o caso dos pés dos frangos. Os chineses são grandes consumidores de pés de frangos, e o preço e o volume que eles compram são muito altos. Então isso vai ajudar muito, porque hoje esses produtos no mercado brasileiro não existe o hábito de consumo do pé de frango. Então isto vai nos fazer melhorar muito o faturamento e o valor médio do nosso mix de venda. Porque aí nós podemos vender determinados cortes que a China não compra, nós podemos continuar vendendo em outros lugares que compram e que valorizam. E na China nós vamos exportar aquilo que os chineses gostam de consumir e que valorizam em termos financeiros. Agora nós temos que fazer as embalagens com rotulagem, e dentro das exigências do mercado chinês, e acredito que janeiro já devemos estar embarcando mercadorias para a China. Isso é uma notícia muito boa. O mercado brasileiro é um mercado que vem apresentando dificuldades de consumir a preços remuneradores. Então, este percentual de exportação que a gente faz ajuda muito aí viabilizando, e isso é bom para o nosso país, para as empresas brasileiras que exportam e para os produtores. Então, a notícia foi muito boa e agora é manter essa habilitação em aberto. Tomara que não tenha problema sanitário nenhum no nosso estado, no nosso país, que venha ali na frente poder trazer problemas para o mercado. Quantas eleições, Peronte? Você que já nos acompanha há muitos anos, você sabe que a Dália tem uma linha de conduta aonde a gente não entra na política partidária, digamos, porque o nosso quadro social, ele tem 2.200 famílias e é normal que numa associação deste tipo tenha famílias que são simpatizantes de todos os partidos, cada um no seu partido. No fim, nós temos associados em todos os partidos. Então, nós, como dirigentes da cooperativa Dália, nós entendemos que, por uma questão de respeito aos nossos associados, nós entendemos que a cooperativa não pode induzir, estimular o voto nem de associados, nem de funcionários a nenhum partido e a nenhum candidato em especial. Mas o que nós fazemos todas as eleições é conscientizar tanto os funcionários como os associados de que a eleição é muito importante. A eleição, num processo democrático, é a única maneira que nós podemos expressar a nossa vontade e ajudar a influir nos resultados de melhoria que queremos para o nosso país. A primeira coisa que a gente tem que dizer como líder de uma empresa é que todos que têm condições de votar devem votar. Uma democracia se reforça, se fortifica sempre que o cidadão vote. A omissão, o fato de não votar, enfraquece a democracia e o cidadão abre mão de interferir e participar na vida política do país. Uma das coisas que nós fazemos também, Peronde, é dizer aos nossos associados e funcionários, agora como estou fazendo neste programa, é que, se possível, cada um vote no seu partido, no partido que é da sua preferência, mas procure escolher candidatos em todos os níveis da eleição que sejam candidatos identificados com o agronegócio, porque todos nós dependemos economicamente do agronegócio. Então, não adianta também nós darmos o nosso voto, independentemente de partido, para um candidato que nunca labutou, nunca trabalhou em prol do agronegócio. Porque todos nós, dentro desse agronegócio, quando a situação exige e que a gente precisa buscar deputados estaduais, federais, senador, para discutir e pedir algum tipo de apoio, algum pleito do setor, nós precisamos ter deputados e senadores, governadores, presidentes da República, se possível, identificados com o nosso negócio, que olhe o nosso negócio com a importância que ele tem e que a gente possa resolver os problemas que nos afligem. Então, a gente nunca pode esquecer que o legislativo é que fazem, são eles que fazem as leis deste país. E no momento que nós não tivermos deputados, senadores, vereadores identificados que entendam que é o agronegócio, as leis que vão sair dificilmente contemplarão o nosso setor. Então, esta é a única conclamação que eu faço aos nossos espectadores, aos nossos associados, é que, em primeiro lugar, vote. Segundo lugar, vote naqueles, no caso dos agricultores, naqueles que olhem o agronegócio como algo importante e que nos dê apoio. No mais, eu desejo a todos uma boa eleição e que o resultado, de independentemente de quem venha a ser eleito, seja um eleito que venha a resolver os problemas do nosso país e do nosso estado. Um abraço, Peronde, e um abraço a todos os ouvintes.
4: Esse foi o presidente executivo da Dália Alimentos, Dr. Carlos Alberto Figueiredo Freitas, falando aqui no programa da Rádio Dália.
1: Cooperativismo, você participa, todos crescem.
4: Mais que uma vontade de construir um mundo mais justo e igualitário, o cooperativismo é arregaçar as mangas e trabalhar sempre juntos para fazer esse sonho se tornar realidade. Profundamente conectado com a história do próprio Brasil, a história do cooperativismo nacional nos inspira há décadas. Foram anos de conquistas e desafios superados, e temos certeza de que ainda há muito para construirmos juntos.
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0: 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A primeira edição do Dália Bill Run Experience reuniu 356 atletas na noite do dia 26 de setembro no Centro de Encantado. A corrida de rua atraiu participantes de diferentes municípios do Vale do Taquari, com provas masculinas, femininas de 3, 5 e 10 quilômetros, além de corridas infantis e de motoca. No estande da cooperativa Dália Alimentos, o público pôde degustar os produtos da cooperativa, como salame, linguiça, toscana, presunto e queijos. O quiropraxista Eduardo Barzotto também ofereceu atendimento gratuito aos participantes, além do kit de corrida composto por camiseta, chip de cronometragem e medalha. Cada atleta recebeu uma bebida láctea achocolatada da Dália. No estande foram distribuídos prêmios como creme de leite e itens personalizados da cooperativa. Dezenas de colaboradores de diferentes setores e unidade representaram a Dália na corrida. Entre os destaques, Jackson de Souza, da Dália Agropecuária, conquistou o primeiro lugar na classificação geral dos 5 quilômetros. O supervisor financeiro, Dalvan Martins Muniz, venceu a categoria de 30 e 34 anos nos 5 quilômetros. Já o analista fiscal, Denis Smijewski, conquistou o terceiro lugar na categoria 45 a 49 anos dos 10 quilômetros. Na prova feminina, de 3 quilômetros, Silvane Karina Jeski, líder do almoxarifado da queijaria da cooperativa em Arroio do Meio, ficou em terceiro lugar na categoria 30 a 34 anos. A programação ocorreu das 17 horas às 21 horas e 30 em frente à Academia Bilrit, na área central de Encantado. A Dália também apoiou outras iniciativas esportivas, como a Corrida pela Vida do Instituto do Câncer Infantil, que ocorre todos os anos em Encantado. Patrocinou o Chris Knight Run e a Copa Dália Beach Tennis do Clube Comercial no município de Encantado. Segundo o supervisor de marketing Ney Quinto Barzotto, a ideia da corrida surgiu em uma conversa com a Tetra Pak, parceira da cooperativa. Em uma conversa com Loise Souza, gerente de marketing da Tetra Pak, que sempre nos apoia em diferentes ações e eventos, surgiu a ideia de envolver esporte, saúde, bem-estar e principalmente a comunidade. Assim nasceu a proposta da corrida de rua. Ney conta que Marcelo Labres e Mônica Cima, da Academia Bilrit, também convidaram a Dália a participar de um projeto de corrida no município. A Meg Reis, de Lajeado, passou a integrar a iniciativa e ofereceu experiências e suporte técnico para a realização da prova. Para o supervisor, o evento proporcionou convivência e integração entre pessoas de diferentes idades, além de incentivar a prática esportiva. Foi uma oportunidade de reunir pessoas em torno de uma atividade saudável e movimentar a nossa cidade. Para a Dália, também é uma forma de estar próximo à comunidade. Nossa relação com Encantado faz parte da nossa história. Então, é muito importante participar de uma iniciativa que incentiva hábitos saudáveis.
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0: Nas informações técnicas do programa da Rádio Dália, nós vamos conversar com o Dirceu Fronchetti, ele que é técnico da região de Guaporé. E o assunto é com relação à criação de terneiras. É preciso dar a importância devida a essa criação para que ela possa expressar toda a genética que ela tem. Então, as indicações e dicas do técnico Dirceu Fronchetti são muito importantes. Dirceu, boa tarde.
5: Boa tarde, Perondi. Boa tarde aos ouvintes do programa Rádio Dália. Sim, hoje nós vamos falar um pouco sobre criação de terneiras. Essa é uma categoria animal de grande importância, né, para a atividade leiteira da propriedade. E nos últimos treinamentos que nós temos participado e acompanhando algumas propriedades que têm executado algumas técnicas um pouco melhores, a gente tem visto por vezes que a terneira, ela expressa a sua genética de melhor maneira se ela é bem criada, né? Então agora vamos passar algumas dicas que considero importantes. Bom, quanto ao local do parto, né? Esse sempre próximo, para que possamos acompanhar várias vezes ao dia, em um ambiente limpo. Com isso ajuda a evitar a entrada de doenças pelo cordão umbilical. E afim, a terneira nasce sem nenhuma resistência, né? Embora, em várias ocasiões, já ouvimos falar de deixar a terneira com a vaca logo após o parto, todas as orientações atuais mostram a necessidade da separação imediata para evitar vínculo da terneira com a sua mãe. O acompanhamento do parto é importante para qualquer ajuda ao próprio parto, bem como a bezerra, como por exemplo, limpeza das narinas, da boca, né? Desobstrução, né? Das vias respiratórias. A questão do colostro sempre foi e continua sendo fundamental. E devemos dar atenção para ser fornecido imediatamente no pós-parto. Importante, fornecer 10% do peso da terneira. Então, só citar um exemplo, né? Uma terneira que nasce com 40 quilos, fornecer uns 4 litros de colostro. E muita atenção, pois a terneira nasce uma temperatura corporal próxima de 39 graus. Então o colostro também tem que estar numa temperatura próxima disso. Em períodos mais frios, podemos usar um balde com água nos 45, 48 graus, que seria para banho-maria, né? Para melhorar a temperatura desse colostro e fornecer ele bem quentinho à terneira. Isso é muito, muito importante. Quanto ao colostro, então, por vezes, a gente pode até guardar ele, fazer o banco de colostro que se chama. Mas a sugestão é que se faça em camadas finas, colocando dentro, talvez, um saco plástico para congelar. Ele congelado dura praticamente um ano. Mas por que em camadas finas, coisas que a gente orienta guardar ele? Por ocasião do descongelamento posterior, quando a gente vai usar numa outra terneira. Ele tem que ser descongelado em banho-maria, que é 45, 48 graus centígrados. E se for num litrão pet, que é de costume, acaba demorando demais para descongelar. E aí passa o tempo que a terneira aproveita esse colostro. Por isso a gente orienta em colocar em camadas finas para melhorar ou ganhar tempo no descongelamento quando for usado posteriormente. Bem, se a terneira nasce com essa temperatura que falamos, por isso torna-se importante o local onde colocamos a terneira. Pelo menos um ambiente com bastante palha, né? Já que existe um trabalho mostrando que o uso de aquecedores, por exemplo, até campânulas, fazem a terneira ganhar mais peso e diminuir doenças. A cura do umbigo tem que ser feita com iodo na concentração 10% e de 2 a 3 vezes ao dia durante pelo menos uns 3 dias, né? A terneira tem que receber do segundo ao quarto dia uns 5 litros de leite. Esta quantidade deve ser ampliada até o 30º dia e a partir do 30º dia a gente vai diminuindo um pouquinho para até para estimular o consumo de ração, né? Eu falei lá primeiro do 10% do colostro quando a terneira nasce. Por isso que é importante a gente saber o peso. Então, pesar a terneira pelo menos quando nasce, para depois a gente saber a hora do desmame. O que é normalmente com o dobro do peso do nascimento dela, a gente efetua o desmame. Quanto ao feno, é importante, acho que a partir dos 30 dias, sempre fornecer uma quantidade bem menor que a ração. A ração deve ser o fator principal de consumo da terneira. É a ração que transforma ela em um ruminante, que faz desenvolver as papilas ruminais. Então a ração deve ser sempre em maior quantidade, né? E a ração sempre fornecida desde os primeiros dias de vida. O desmame mais comum é quando ela dobrar o peso do nascimento. E por ocasião do desmame, então, evitar qualquer mudança na rotina da terneira, até mesmo deixar ela na creche por mais uns 10 dias no pós-desmame, para evitar o estresse. Ela já tem o estresse do desaleitamento, então a gente diminui bastante esses problemas. Bom, perante então, era isso que eu queria passar sobre a criação de terneiras. Uma boa semana a todos.
0: Depois das informações técnicas, chegamos ao final do nosso programa. Queremos agradecer a audiência de todos, renovar o convite para estarmos juntos no próximo final de semana. Um grande abraço a todos e até lá.
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0: Pelo amor de Deus.
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2: Existe uma teoria que se chama 90-10, onde uma pessoa tem 90% daquilo que você procura em alguém, só que você foca naqueles 10% que falta. Aí você vai pra rua, se aventura e realmente você encontra aqueles 10%, mas não se deu conta que perdeu os 90%.

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14: 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Muito boa tarde, rapaziada. A partir de agora, comunicação ao vivo, acompanhando seu final de tarde de domingo. Domingo com o tempo nublado, chapado, temperatura. A temperatura tá agradável em Lajeado neste momento. 22 graus, domingo de eleição. Vamos acompanhar aí a apuração a partir das 5 da tarde, quando encerra o prazo para votação. E você sabe, né? A apuração é rápida, é tudo muito rápido. Por enquanto, vamos de música, tocando aqui as melhores do momento. Programação DJ Diego Marçal no nosso Multiverso, 4 horas, 1 minuto. Muito obrigado pela companhia, pela audiência aí, você que vem já ligado no 100.1, vai curtir muita música. A música não vai parar, apesar dos boletins de eleição que a gente vai ter em seguida, tá bom? Vamos começar com Gustavo Lima.

0: Esse é o som do Rod Melim com Marcelo Falcão, Maré de Sorte, fechando o bloco do Multiverso aqui no seu domingo de eleição, 4 de outubro. Ótimo dia pra você. Não votou ainda? Corre, então, é até às 5 da tarde pra você cumprir a sua obrigação e o seu direito, mais do que tudo, um direito, né? Graças à democracia, podemos escolher os governantes. Com tudo que a gente reclama, etc., isso é, ainda é, ao que se sabe, o melhor dos mundos, né? Poder eleger os seus governantes. Meus amigos, vão falar do tempo, porque tem uma semana enroscada aí em termos de precipitação, todo mundo falando, e é verdade, né? Vai ficar a semana inteira aí, pelo menos alguma coisa de chuva por dia vai cair. Nós temos amanhã uma segunda-feira com o tempo seguindo instável no vale, nebulosidade, chuva, 32 milímetros. O sol pode até dar uma espiadinha, como tem acontecido nos últimos dias, mas é a chuva que prevalece. Terça-feira dá até uma aliviada, 4 milímetros apenas, temperaturas ficam baixas, entre 15 e 21. Baixas não, amenas, né? Quarta-feira também temos mais 13 milímetros, mais 19 na quinta, 26 milímetros sexta, sábado aparecendo chuvoso com 5 milímetros por enquanto. Ei! 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
0: Conferindo para você a temperatura nesse momento. 22 graus.
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0: Todos os ritmos, todos os estilos, na rádio mais eclética do Brasil, é o Multiverso no ar, com o melhor do pagode, do sertanejo, do pop nacional, internacional, acompanhando o seu domingo. A partir das 5, estaremos acompanhando também a apuração das eleições 2026.
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0: Bebê Rexha, David Guetta.

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1: Se você deseja viver uma vida a dois, se você gosta de alguém, dedica essa pessoa a Deus, entrega ela pra Deus, que no momento certo vocês vão se encontrar, tá bom?

0: 7 com participação da Negra Lee, descobridor dos Sete Mares, música do Tim Maia. Jota Quest agora é só Tim Maia. Show todo lançado em cima do cantor já falecido Tim Maia, um dos grandes nomes da música brasileira e mundial, por que não? Vamos fazer um intervalo, daqui a pouco tem mais música. Lembrando, a partir das 5 da tarde encerra o prazo para votação. Se você não votou ainda, corra, porque 5 horas é 5 horas. Acabou, não dá para chegar atrasado, que nem horário de banco. Faça seu e exerça seu direito, né, de votação. Vá fazer a sua votação com toda calma, tranquilidade. E a partir das 5 da tarde, vou estar acompanhando aqui, junto com Josué Dallalasta, no plantão da Encanto, aqui para gente acompanhar a apuração e ainda hoje passar para vocês pelo menos o resultado, né? Tanto para governo do estado quanto para presidente do Brasil. Isso aí deve se estender aí na noite, 9, 10 da noite. E a gente vai junto! 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Conferindo a hora certa na Encanto, a rádio que acompanha a eleição. 5:20.
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0: Som da galera. E daqui a pouquinho tem o som da galera, pedido musical por aqui no oferecimento do STR Lajeado, filiais Estrela, Marques de Souza, Forquetinha, Santa Clara, STR, o super da comunidade.
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0: Bora pra mais um bloco legal de música, acompanhando

0: domingo, muito obrigado aqui pela companhia. E a gente vai junto tocando o melhor do pop, do sertanejo, de tudo na rádio mais eclética do Brasil. É o Multiverso Encanto.
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1: Tá aí, fechando o bloco com Vitor Clay, Joyce Alane, abalo psicológico aqui na sua Encanto, teve Jeito Moleque, Ted Swims, Danilo e Davi, Simone Mendes, na programação do nosso DJ Diego Marçal. Tá quase encerrando o prazo aí, gurizada, faltam 2 minutos para 5, vai fechar aí tudo, não dá mais tempo de votar, depois das 5 da tarde, a gente vai estar acompanhando, a partir daqui a pouco, começam os números a chegar, já que com as urnas eletrônicas é tudo muito rápido, né? Nós vamos falar de eleição e vamos acompanhar, estarei aqui de plantão, junto com o nosso jornalista Josué Dallalasta, acompanhando o resultado das eleições 2026. Segura aí!

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0: Dentro do multiverso tem espaço pro pedido musical, o som da galera que tá chegando em seguidinha para Vale Cross, consórcios Brenner, no Planalto em Encantado. 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
0: É o Multiverso Encanto no seu domingo, tocando vários estilos, mas só o que é sucesso atual. Tudo isso que tá bombado aqui no Brasil e também lá fora, a gente roda para você no, na rádio mais eclética do Brasil. E hoje é um dia especial, estamos com a cobertura das eleições.
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0: É, meus amigos, 5 horas, 1 minuto. Encerrado o prazo para votação, a partir de agora o tempo começa a correr o cronômetro para apuração. Já informo a vocês que não existe mais a chamada boca de urna, justamente pela rapidez com que as eleições, com o resultado tem sido apurado nas últimas eleições, já não tem mais boca de urna. Então vocês vão ficar aqui sendo atualizados a todo instante com os números reais, até a gente poder informar. No caso das eleições majoritárias, né? Para governador e para presidente. E também, claro, todos os candidatos a deputado estadual e federal, senador também, que forem saindo, que já forem consolidados, a gente vai estar informando também aqui até a hora que for. 9, 10 da noite é a expectativa. Talvez antes já tenhamos aí resultado das eleições. Eleições, meus amigos, que tem 7 candidatos ao governo do estado do Rio Grande do Sul, e, né, para o nosso estado. 13 candidatos ao Senado, são 2 vagas. Esse ano o Senado abre então 2 vagas para as eleições, né? Não é, geralmente é intercalado, é uma e depois duas. Esse é ano de 2 vagas. Temos 458 candidatos a deputado federal para 31 vagas e 542 candidatos a deputado estadual para 55 vagas. Então estamos aqui de plantão, você vai acompanhar ouvindo música e vai ficar sabendo a todo instante o que está acontecendo em termos de apuração. Certo? Começando aqui o nosso Multiverso Encanto, Multiverso a partir de agora no oferecimento de Mais Lux, onde você encontra a mureta da Corsan com caixinha embutida, pronta para facilitar a sua obra. 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
0: 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Seguimos ao som de Lola Young, Messi.

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1: Tá aí o Juan Victor com Augusto Dávila, sucesso Peraí, que focou muito aqui na Encanto e continua tocando, volta e meia, como diz o outro. Feitoria, Bruno e Barreto, Isa, Henrique e Juliano, Lola Young, é a rádio mais eclética do Brasil, toca os sucessos em vários estilos pra você no multiverso. Hoje, um domingo diferente, óbvio, por razões óbvias, você espero já tenha exercido seu direito de voto, terminou assim com o prazo de votação e agora estamos no aguardo aí do início da apuração eleitoral, porque aqui, ó.
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1: Estamos de plantão e vamos ficar aqui até dar os resultados importantes aqui no Brasil. E como não começou ainda, né, em termos de votação aqui para o Brasil, a gente já passa a falar da situação no exterior, onde muitos países já encerraram pela questão do fuso horário, Europa, né, tudo antes lá. Japão, enfim, a parte, olhando para o mapa da direita, da esquerda é mais atrasada, a direita lá, né? Panorama do voto no exterior, 918.911 eleitores no total, brasileiros votando no exterior, 1.361 sessões eleitorais, 1.407 urnas eletrônicas em 134 países. Detalhe, para poder votar, a exigência é que tinha que ter no mínimo 30 eleitores aptos em cada localidade no exterior. E aí temos, então, resultados já terminou a apuração em vários países. Já vamos passar para você aqui essa primeira informação do exterior. Países com vitória do atual presidente Lula, candidato à reeleição: Alemanha, Austrália, Arábia Saudita, Singapura, China, Chipre, Coreia do Sul, Croácia, Dinamarca, Egito, Eslováquia, Eslovênia, Estônia, França, Finlândia, Hungria, Kuwait, Líbano, Malásia, Nova Zelândia, Países Baixos, Palestina, Quênia, Romênia e Síria. Também Turquia. Tudo por ordem alfabética. Países onde o candidato Flávio Bolsonaro venceu: Catar, Emirados Árabes, Filipinas, Grécia, Israel, Japão, Moçambique, Tailândia e Taiwan. Esses os países que já encerraram a votação. Os dois países com maior colégio eleitoral de brasileiros são, pela ordem, Estados Unidos, que vai demorar bem mais, né? Que é na parte esquerda do mapa aí, e Portugal, pela questão do fuso e também pelo número de eleitores e apuração toda, ainda não está consolidada. A qualquer momento teremos, né, o resultado de Portugal. É a Encanto acompanhando a apuração das eleições 2026. Fica ligado aí.
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1: Vamos dar uma olhada na temperatura, porque já começa a cair, final de tarde, com uns restinhos de sol por aí. Agora em Lajeado, 21 graus.
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1: É o nosso multiverso, dando sequência aqui na programação, muita música pra você no seu final de tarde, na Encanto, e hoje no dia especial também passando as informações da apuração para as eleições 2026. Os primeiros dados já começaram a entrar e daqui a pouco eu já passo pra vocês a primeira informação, o primeiro panorama da votação aqui no Brasil. Já passamos aí do exterior e, claro, continuamos acompanhando os países que forem fechando aí suas votações também com brasileiros que moram lá fora. 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
1: Matheus e Cauã, Lauana Prado.

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0: Sonzeira do BTS, Dynamite, sucesso mundial que rodou muito e toca aqui no multiverso da sua Encanto FM. Jorge Matheus de Ferreiro, Sabrina Carpenter, também teve Matheus e Cauã, Luana Prado, e assim vamos na rádio mais eclética do Brasil. 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Em Encantado e Lajeado, hoje um domingo especial.
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0: Estamos aqui de plantão acompanhando a apuração das eleições 2026. Vamos então passar para vocês os principais números neste momento, já com 8,16% das sessões totalizadas para presidente. Temos até o momento Flávio Bolsonaro liderando com 50,72% dos votos. Lula em segundo, Flávio Bolsonaro do PL, Lula do PT, 40,92%. Vou falar também o terceiro colocado é o escritor Augusto Cury, até o momento do Avante, com 3% dos votos. Lembrando sempre, a questão das urnas eletrônicas pega votos de todo o país, não vai indo por estado, então entra, vão, conforme os votos vão sendo consolidados, vão entrando no TSE e a apuração vai acontecendo desta forma. Então não tem como dizer por região quem tá melhor, quem não tá, aquela coisa toda. Vamos aos resultados para governo do estado. De momento, 11,50% das sessões totalizadas. Zuco do PL lidera com 60,99% até o momento. Em segundo lugar, Juliana Brizola do PDT com 28,59%. Em terceiro está Gabriel Souza do MDB com 8,95%. Vamos dar uma olhada também para senador. Senador, 11,50% das apurações. Senador no estado do Rio Grande do Sul, duas vagas. O líder até o momento é Sanderson, do PL, com 31,85% dos votos. Em segundo lugar aparece Marcel Van Hatten, do Novo, com 31,83%. E em terceiro lugar, Manuela Dávila, do PSOL, com 15,31%. Olhando para deputado federal, quem são os líderes até o momento com 11,50% das sessões totalizadas? Maurício Marcon, do PL, lidera com 59.847 votos. Segundo lugar vem para Giovanni Cherini, do PL, com 32.457 votos. Em terceiro, Alceu Moreira, do MDB, com 32.420 votos. Por legenda para deputado federal, nós temos aí, bom, aí vai ficar bem mais difícil, vamos deixar consolidar mais para a gente poder entrar mais nessa questão dos partidos. Vamos para deputado estadual, para fechar a primeira rodada aqui de informações para você. O líder é professor Cláudio Branchieri, do PL, com 20.519, 11,50% das sessões totalizadas, lembrando, aqui no Rio Grande do Sul. Adri Cherini, do PL, é 19.882, está em segundo lugar até o momento. E o terceiro aparece o nome de Joel Wilhelm, do PP, com 15.425 votos. Conforme os números vão surgindo e vão crescendo e vão ganhando corpo, nós estamos passando para você neste plantão da Encanto das eleições 2026. Daqui a pouco eu volto com mais informações.
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0: 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E a hora? 6:03.
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1: 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Temperatura caindo devagarinho em Lajeado, 19 graus.
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1: 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É, as coisas acontecem muito rápido, então vou dar uma passada para presidente e para governador rapidinho aqui com a atualização da apuração, as urnas eletrônicas, uma velocidade incrível, 12,45% já de apuração para presidente. Flávio Bolsonaro do PL lidera com 51,09%. Lula do PT em segundo com 40,71%. Neste momento, para governo do estado, com 20,35% das urnas apuradas, PL Zuco lidera com 60,19%. Juliana Brizola, do PDT, aparece em segundo com 29,54%.
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1: E por aqui a gente segue tocando música. Um olho no peixe, outro no gato. Vamos acompanhando a eleição e ainda hoje vamos aqui informar o resultado final das eleições. Ou pelo menos o consolidado, né? No caso de algum candidato, antes mesmo da totalização das urnas, já ter alguma situação consolidada. 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É isso, os parceiros aqui, ó.

0: 6:04, 19 graus, Israel e Rodolfo.
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0: 6:18, 19 graus na Encanto, foi Manu Batidão, tic-tac aqui no nosso multiverso. Daqui a pouco tem mais.
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0: Estamos acompanhando a apuração das eleições 2026. Já tivemos aí o resultado consolidado em vários países dos brasileiros que moram lá fora. Europa, estava faltando Portugal, que é o segundo maior colégio no exterior, depois, logo depois dos Estados Unidos, é o maior colégio. E Portugal terminou as eleições. Lula venceu por uma margem pequena. O candidato do PT recebeu 26.401 votos. Flávio Bolsonaro, do PL, teve 19.412 votos, uma diferença de 6.989 votos, num total de 45.813 brasileiros morando e votando em Portugal. Vamos dar uma passada, o F5 aqui do teclado tá esquentando de tanto a gente, e vai ser assim, a noite vai longe, né? Pra gente continuar apurando, embora seja muito rápido. Vamos para presidente, para governador nessa passagem rápida aqui. 19,54% das urnas apuradas. Votação para presidente. Flávio Bolsonaro, do PL, lidera até o momento com 51,17% dos votos. Lula, do PT, é o segundo com 40,72%. Em terceiro lugar, aparece o escritor Augusto Cury, do Avante, com 2,94%. Dando um F5 também para o governo do estado. Total de sessões realizadas já consolidadas, 34,49% dos votos apurados. Zuco, do PL, lidera com 59,58% dos votos, seguido por Juliana Brizola, do PDT, com 30,26% dos votos. Em terceiro lugar, aparece Gabriel Souza, do MDB, com 8,49%.
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0: Seguimos com o Multiverso. NX Zero e Chorão.

0: Até quando? TV Eduardo Costa, passou por aqui NX Zero, Manu Batidão, Rugel, Luísa Sonza, Péricles, Israel e Rodolfo. É o sertanejo, é o pop, é o pagode, é o que é sucesso em todo o Brasil e no mundo. Você ouve na programação do DJ Diego Marçal. Tamo junto então, acompanhando aqui as eleições 2026.
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0: Vamos a uma passada geral para todos os cargos eletivos destas eleições, começando, deixa eu dar um F5 aqui, pelo presidente, para presidente, apuração até o momento de 27,88% das urnas, liderança de Flávio Bolsonaro do PL com 50,85%, seguido por Lula do PT 41,05%. Escritor Augusto Cury em terceiro com 2,94% dos votos. Passamos para governador. Mais adiantado, 51,18% governador para o estado do Rio Grande do Sul. Líder é Zuco do PL, 58,93% da apuração até agora. Juliana Brizola em segundo com 30,98%. Em terceiro, Gabriel Souza com 8,37%. Zuco do PL, Juliana do PDT e Gabriel Souza do MDB. Para senador, buscando as duas vagas do estado, Sanderson do PL lidera com 30,56% dos votos. Lembrando, 51,18% das urnas apuradas. Marcel Van Hatten está em segundo, do Novo, com 30,55%. Em terceiro, Manuela Dávila, do PSOL, com 16,64%. Para deputado federal, temos aí a liderança de Maurício Marcon, do PL, 228.001 votos. Fernanda Melchiona, do PSOL, está em segundo com 129.284. Giovanni Cherini, do PL, em terceiro com 123.934 votos. Câmara Federal, são 31 vagas para o estado do Rio Grande do Sul. Para deputado estadual, temos o professor Cláudio Branchieri, 76.050 votos liderando, ele é do PL. Adri Cherini, também do PL, 70.380 em segundo. Luciana Genro, do PSOL, vem em terceiro com 59.191 votos. São 55 vagas na Assembleia Legislativa do Estado nas eleições 2026. A qualquer momento a gente volta com mais informações.
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0: 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CBM. 19 graus.
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0: Mais uma passadinha rápida aqui, só para presidente e para governador, porque as urnas, os resultados vão aparecendo rapidamente. Já estamos com 31,90% das urnas apuradas, as sessões totalizadas. Para presidente, 38.379.106 votos até o momento. Flávio Bolsonaro é o líder do PL, 50,74% dos votos. Lula, do PT, em segundo, 41,14% dos votos. Para governador, mais adiantada apuração, 58,03%. Olha aí, quase 60% já das urnas apuradas. 3.866.414 votos até agora. Zuco, do PL, lidera com 58,61%. Juliana Brizola, do PDT, está em segundo com 31,33%.
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0: Muito bem, então vamos lá com mais música, que é isso que você quer, ligado na Encanto. Faltando 22 para 7, ótimo início de noite, bom domingo, força aí para começar a semana. Tamo junto na rádio.

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1: Já seguimos tocando mais música no Multiverso, agora 11 minutos para 7, porque as urnas estão sendo apuradas com grande velocidade e aí a gente vai tendo resultado a todo instante. Passando mais uma vez para você, atualizando: votação para presidente e para governador do Rio Grande do Sul. Para presidente, 41,57% dos votos apurados. Flávio Bolsonaro ainda na liderança, ele é do PL, 50,41% dos votos. Lula, do PT, 41,44%. Para o estado do Rio Grande do Sul, apuração bem avançada, 71,29%. Zuco, do PL, tem 58,24% dos votos. Juliana Brizola, do PDT, tem 31,68%.
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0: O som da pista, fechando o nosso multiverso aqui num oferecimento aí na força, na super força do Sicredi, região dos Vales, 45 anos, dando força pra gente aqui e fechando mais uma programação. E já vai te acostumando com o som da pista, porque daqui a pouco tem o som das pistas Revival.
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0: Antes do som das pistas, vamos para mais uma rodada de números na apuração das eleições 2026. A Encanto fazendo esse trabalho aí. Vamos hoje ainda informar os vencedores. Sessões totalizadas para presidente do Brasil, 47,26% das urnas. Flávio Bolsonaro continua na liderança. Flávio Bolsonaro do PL com 50,20%. Lula do PT na vice-liderança, 41,63%. Para o governo do estado, já temos bem adiantada a apuração, 79,19% das sessões totalizadas. Zuco do PL, 58,12% dos votos, lidera. Em segundo lugar está Juliana Brizola, do PDT, com 31,71%. Para o Senado, também com 79,19% da apuração, Sanderson, 30,15%. É o líder do PL. Do Novo, Marcel Van Hatten aparece na segunda colocação com 30,12%. Para deputado federal, os mais votados até agora, com 78,45% de votação. Maurício Marcon, do PL, 316.054 votos. Fernanda Melchiona, do PSOL, com 222.975, está na segunda colocação. Para deputado estadual, 78,45% das sessões totalizadas. Professor Cláudio Branchieri, do PL, é o mais votado até agora, 104.131 votos. Adri Cherini, do PL, em segundo lugar, com 103.043. Chama atenção a questão da abstenção, que é muito alta. Não sei se não vai ter resultado histórico aí, vamos ver. No momento, até o momento, para presidente, temos 20,90% de abstenções, ou seja, em cada cinco, um não votou até agora. Tivemos aí em 2022, 19,79% do eleitorado que não votou, no voto anulado também. Então, vamos ver o que vai acontecer aí, se vai ter ou não esse resultado histórico.
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0: 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E a hora? 7:03.
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0: Acompanhando a temperatura, que vai recuando devagarinho, agora já temos 18 graus.
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0: 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Vamos dar uma passadinha rápida aqui, bem rapidinho, porque depois nós temos meia hora de som sem intervalos no Som das Pistas Revival, que o nosso negócio principal, você sabe, é a música aqui na sua Encanto FM. 7:05, 18 graus. Vamos então com Flávio Bolsonaro na liderança para presidente, 50,20% dos votos, 47,26% até agora da apuração concluída. Lula está em segundo com 41,63. Para governo do estado, já 81,99%. Já estamos encaminhando para o final da apuração aqui no estado. A qualquer momento pode ser anunciada a vitória, o reconhecimento da vitória de Zucco, Luciano Zucco, do PL, porque tem 58,04%. Com isso, estaria se elegendo no primeiro turno. Vamos ver. Juliana Brizola, do PDT, tem 31,74%. É isso por enquanto. Em seguida, depois do bloco aqui do Revival, a gente volta com mais números das eleições.
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1: Ah, você achou que não teria? Claro que sim, tá aqui, o DJ Diego Marçal tá prontinho pra botar você pra dançar, a pista é sua de novo, a batida que marcou época a partir de agora, no horário clássico aqui da sua Encanto FM, num oferecimento de News Car, mecânica especializada Toyota, faça sua revisão com mecânicos altamente qualificados, vem pra News Car, se precisar ligue 519-9201-5735. 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

Essa é Encanto e o som das pistas Revival 721. Atenção, informação: Luciano Zucco está eleito governador do estado do Rio Grande do Sul, já matematicamente. Daqui a pouco já mais detalhes pra você aqui na sua Encanto FM. 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

0: O som das pistas, o revival deste domingo de eleições, ficando por aqui, daqui a pouco tem mais, não sai daí.
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0: 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É a sua Encanto FM acompanhando o resultado das eleições 2026. Já temos governador eleito antecipadamente, eleição matematicamente definida. Agora há pouco, Luciano Zucco garantiu a eleição. Luciano Zucco do PL. Neste momento, os números são de 97,06% de sessões totalizadas. Luciano Zucco tem 58% dos votos, não pode mais ser ultrapassado, portanto, está eleito. Juliana Brizola, do PDT, está com 31,74% dos votos. Para presidente, eleição mais atrasada. Eleição, no caso, apuração mais atrasada. Nós já vamos aqui conseguir os resultados. Estou dando um F5 aqui, 64,81% dos votos até agora. Flávio Bolsonaro continua na liderança com 49,58% dos votos. Lula do PT tem 42,25% dos votos. Vamos para Senado. Senado, temos Sanderson do PL, até o momento mais votado, são duas vagas para o estado do Rio Grande do Sul, ele tem 30,09% dos votos do eleitorado. Marcel Van Hatten do Novo é o segundo, por enquanto, senador eleito, 30,05% dos votos. Para deputado federal, aí é bastante gente, né? São 31 vagas, então só vamos falar aqui de quem está na liderança. Maurício Marcon é o líder com 373.014 votos, ele é do PL. Do PSOL, Fernanda Melchiona vem em segundo lugar, 276.979 votos. E Giovanni Cherini, do PL, 226.274 votos, é o terceiro. Deputado estadual, para 55 vagas, delegado Zucco do Republicanos, 126.493 é o mais votado. Luciana Genro do PSOL vem em segundo com 125.303. Adri Cherini do PL, 125.070 votos, está em terceiro lugar. Repito, governador eleito já, Luciano Zucco do PL, por antecipação aí.
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0: 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E a hora? 8:24.
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0: Conferindo a temperatura. Vamos com temperatura nesse momento em Lajeado, caindo. Agora 17 graus.
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Eu sou Encanto FM, tocando música e acompanhando o resultado das eleições. Para quem ligou o rádio agora, governador eleito já, temos esse resultado definido. Luciano Zucco, do PL, é o novo governador do estado do Rio Grande do Sul. Seguimos com o som das pistas, o Revival, e daqui a pouco mais informações da apuração também aí para presidente, que segue para o Senado, deputado federal e deputado estadual também. 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

0: 4 de outubro, dia de eleições. 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Som das pistas volta amanhã.
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0: Estamos acompanhando a apuração das eleições 2026. Já a primeira informação aqui que a eleição para presidente, os resultados no site do TSE estão travados já faz um tempo. Temos até a última informação de 64,81% das sessões totalizadas, com a liderança de Flávio Bolsonaro do PL com 49,58% dos votos. Lula do PT em segundo com 42,25%. Tivemos a eleição antecipada do governador agora eleito Luciano Zucco do PL. E temos deputados federais, deputados estaduais, por ser eleições proporcionais, tem toda uma matemática aí pelos partidos, mas já podemos anunciar que o Vale do Taquari terá um representante. Está eleito Roberto Luquezzi, do MDB, com mais de 71 mil votos, ainda não terminada toda a apuração. Está eleito já há algum tempo, né? Já não tinha o Vale do Taquari um representante, e tem aí Roberto Luquezzi eleito. Para o Senado, temos também já confirmados os dois senadores, PL Sanderson, eleito com 30,09% dos votos em primeiro lugar, e a segunda vaga vai para Marcel Van Hatten, do Novo, com 30,05%, já definido, com 97,40% das urnas apuradas. Não há mais como ser ultrapassados por ninguém, então estão eleitos os dois senadores também. Repito, tô gastando a tecla do F5 aqui. Agora deu atualizada. Boa, ainda bem que deu tempo ainda da gente poder passar essa informação mais atualizada neste momento para a presidência. 84,96% das urnas totalizadas. Temos Flávio Bolsonaro ainda na liderança do PL com 48,47%. Lula do PT está com 43,49%. Repito, 84%. 84,96% das sessões totalizadas.
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0: Daqui a pouquinho tem mais música legal pra você aqui na sua Encanto FM. Hora certa na Encanto, a rádio que acompanha a apuração das eleições 2026. 8:07.
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0: Acompanhando a temperatura, tá caindo. Em Lajeado agora, 17 graus.
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0: Voltamos pro nosso multiverso, tocando tudo que é sucesso, programação DJ Diego Marçal. Ótima noite de domingo pra você. Daqui a pouco eu volto com mais informações das eleições 2026 da apuração. 8 e 9, 17 graus.
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0: Guilherme Benuto com o Panda.

0: Satia Perron, cantora de sucesso mundial, Good Luck Baby, pop internacional de qualidade que também tá na receita de bolo do multiverso da sua Encanto FM, Gustavo Lima, Eletro Rádio, Sorriso Maroto, Lagum, Guilherme Benuto com o Panda, muita gente boa passando por aqui em vários estilos, é o que acompanha você no seu domingo à noite. Ótimo dia, muito obrigado pela companhia aí ligado com a gente e vamos pra eleição.
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0: Estamos acompanhando desde o final da
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0: Cheguei a me atravessar aqui ansioso para informar para você o resultado. Já temos aí então várias definições. Desde as 5 da tarde, estamos aí acompanhando a apuração das eleições 2026. Neste momento, atualizando o que falta para presidente. Flávio Bolsonaro continua na liderança, 47,93% dos votos. Lula, do PT, em segundo, com 44,11%. Até o momento, 91,61% da apuração concretizada. Isso indica segundo turno. Só se acontecesse realmente algo, porque vem tirando um pouco a diferença. O atual presidente Lula provavelmente está entrando votos do Nordeste. E aí, dificilmente, quase que matematicamente, teremos segundo turno para presidente. Para governador, não, já está eleito Luciano Zucco, do PL. Aliás, com votação histórica, 58,05% até o momento, com 99,19% da apuração concluída. Ele faz a maior votação da história aqui em primeiro turno, desbancando Tarso Genro. Que tinha esse recorde aí na eleição para governador do estado. Também para quem ainda não pegou, ligou o rádio agora, já temos os dois senadores eleitos. Senadores Sanderson do PL, o mais votado, com 30,12% dos votos, e Marcel Van Hatten do Novo, com 30,08% da votação. Também aqui de interesse do Vale do Taquari, registramos a eleição, depois de um bom tempo sem representantes, o Vale terá a representação de Roberto Luquezzi, do MDB, também está eleito como deputado estadual.
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0: 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E a hora? 9:26.
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0: Informando para você a temperatura no vale. 17 graus.
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0: Muito bem, faltando 23 para as 9, vamos para mais um bloco de música legal aqui no Multiverso, na rádio mais eclética do Brasil. Pagode, sertanejo, pop nacional, internacional, o que tá bombado aqui lá fora, a gente bota pra tocar. Seja domingo, segunda, terça, qualquer dia de eleição ou sem eleição. Rick Martin e o sucesso com Luan Santana, Estranho.

0: Simone Mendes com Direitos Iguais. Pra fechar o bloco aqui no Multiverso, teve Bad Bunny, Léo Foguete, Rick Martin com Luan Santana, Anitta com Alexandre Carlos nesse bloco no nosso Multiverso, na rádio mais eclética do Brasil.
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0: Estivemos desde as 5 da tarde, logo ao fechar das urnas, acompanhando a apuração da eleição 2026 aqui na Encanto. Desde já agradeço aí meu colega, o nosso querido Josué Dallalasta, jornalista, passando as principais informações, me dando suporte, me dando apoio aqui para essa cobertura que a gente fez. E vamos passar para vocês o que tá definido aí, né? Já temos para começar para presidente a definição de segundo turno. Não tem mais como reverter. 96,78%, 97 agora, 97,36% das sessões das urnas totalizadas, temos definição de segundo turno para próximo dia 25. Flávio Bolsonaro, até o momento, tem 47,42% dos votos. Lula tem 44,70%, o que define então o segundo turno, a única eleição, o único voto que você vai ter e claro, vai comparecer à urna, esperamos, porque a abstenção foi muito alta, um em cada cinco não votou nessa eleição. Dia 25 de outubro agora então, domingo, a definição da presidência, o que falta? Propaganda eleitoral de segundo turno começa agora dia 9, sexta-feira, vai até dia 23, somente para presidente. Tivemos a eleição de Luciano Zucco para governador do estado do Rio Grande do Sul, Sanderson e Marcel Van Hatten para o Senado, e o Vale do Taquari elegeu o deputado Roberto Lucchesi para a próxima legislatura, um representante do Vale do Taquari, ele que é do MDB. 99,91% das urnas já apuradas no estado do Rio Grande do Sul. Esse é o resumo do resumo. Amanhã a gente vai estar, durante toda a programação, passando para você os resultados finais, então, desta eleição. Certo? Muito obrigado aí a todos.
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0: Seguidinha, tem mais som legal aqui no Multiverso, na sua Encanto, no seu